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4: 4 e 2.

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2: 4 e 8.

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2: 4h50.
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2: 4:59.

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1: Bom dia, querido povo de Deus. Jesus, eu confio em vós. É assim que se começa um dia,

0: quem tem fé, começa em oração e em oração. Vamos juntos? Pedir a Deus nosso Senhor graças e bênçãos na batalha de hoje e na batalha da vida, né? Pedindo que o Senhor nos abençoe e nos faça firmes no propósito de servi-lo. Em nome do Pai, do Filho e do Espírito Santo. Amém. Senhor, razão de nosso existir e ponto de chegada de toda nossa busca humana e existencial. No início desta manhã, queremos pedir a nossa própria conversão. Dai-nos, Senhor, a graça da verdadeira conversão. Ó Deus, por intercessão de Santa Mônica e Santo Agostinho, dai-nos a graça da verdadeira conversão. Ó Santa Mônica, que pela oração e pelas lágrimas alcançaste de Deus a conversão de vosso filho e de vosso marido, olhai para o meu coração amargurado e nesta manhã eu coloco esta pessoa em particular para que possa ser abençoada também com a conversão. Santa Mônica, que perseverou na oração e é um exemplo e modelo de mãe, que vossas orações se juntem às minhas para comover o bom Deus, a fim de que Ele, Deus, vivo e verdadeiro, faça com que esta pessoa, por quem rezo, possa voltar ao bom caminho. Ó Deus, por intercessão de Santa Mônica, chame de volta à casa paterna este filho pródigo. Dai-me, ó Deus, por intercessão de Santa Mônica, esta alegria e serei para sempre agradecido. Nesta manhã, reze comigo, oremos. Ó Deus, consolador dos aflitos, saúde dos que em vós esperam, que aceitaste misericordiosamente as piedosas lágrimas da bem-aventurada mãe Mônica pela conversão do filho Agostinho e do marido Patrício. Concedei-nos pela vossa intercessão que choremos nossos próprios pecados e encontremos a indulgência de vossa graça por nosso Senhor Jesus Cristo, vosso Filho, na unidade do Espírito Santo, e rezemos um Pai Nosso, pedindo a nossa conversão e a conversão dos nossos familiares. Pai Nosso, que estais no céu, santificado seja o vosso nome, venha a nós o vosso reino, seja feita a vossa vontade, assim na terra como no céu. O pão nosso de cada dia nos dai hoje, perdoai-nos das nossas ofensas, assim como nós perdoamos a quem nos tem ofendido, e não nos deixeis cair em tentação, mas livrai-nos do mal. Amém. O Senhor esteja convosco. Ele está no meio de nós. Que nesta manhã a bênção de Deus recaia sobre todos. Abençoe a água pela efusão do Espírito Santo, a roupa dos enfermos, as fotos de família e a jornada de trabalho. Em nome do Pai, do Filho, do Espírito Santo. Amém. Santa Mônica, rogai a Deus por nós. Amém.
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3: Oh, beleza, 6 e 6.

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1: 6:23.
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1: 6:23.

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0: 6h42.
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1: 6:45, minha gente.

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2: É, vou mandando, pessoal, que são 7:02, maravilha, maravilha. Sexta-feira, 17 de julho, mais um final de semana gelado, hein? E vamos esquentando então a coisa aí. E mandando aquele abraço pra você que tá firme ouvindo nós aí. Um abraço a todos, muito bom dia e uma feliz sexta-feira, né? Um feliz final de semana aí pra todo mundo, beleza? Tá aí os homens. Aí, ó, pra vocês, Lourenço e Lourival, condenado por amor. Belmonte Amaraí, meu pequeno cachoeiro, modão. Barreirito, morto por dentro. E o herói sem medalha, César Menotti e Fabiano. 7:03.

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0: 721.
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0: É comigo mesmo, minha gente. São 7h21. E vamos andando, não pode parar. Maravilha, maravilha. É, dá uma descansada. Carrega, carrega umas viajadas, uns viajão dos bons aí. Maravilha mesmo. Bom e bom nisso aí, né? E deixa eu aproveitar e mandar uns bom dia aí pra todo mundo que tá ouvindo nós e nas sós da região, além da região. Tá ouvindo através da internet, né? E nós temos uma montoeira de gente que acompanha nós através aí da rede social, através da internet. Um abração pra todo mundo aí. E vamos lá? Ou tem algum comercial por aí ou não, companheiro? Vai de música? Então vamos fazer o seguinte. Se vai de música, vai com o Dino Frank Moraí, o Cheiro de Relva. O Felipe e o Falcão, amantes e inimigos. Milionário José Rico, Meu Desespero. E o Rei dos Muladeiros. Olha, rapaz, Rei dos Muladeiros. Só podia ser o Jacó e Jacozinho, 722.

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1: São 7:37 agora.

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2: Em Lençóis agora, 7:41. Bom, mandando aí, pessoal, são 7:42. Então vamos fazer o seguinte: vamos mandando um alusão aí pro seu Albino. Ah, seu Albino, um abraço aí, muito bom dia. Obrigado pela audiência, viu? Seu Albino, rapaz, tá firme lá ouvindo nós lá. Então um abração aí pra toda a família aí. E acompanha direto. E ele tá ouvindo firme lá e falando que o programa tá muito bom, só tem moda boa. Eita, maravilha, maravilha. Então vamos mandar uns modão bacana pra eles lá. Quem que tá aí? O Gilberto Gilmar? Faz ela feliz, rapaz. Tinha um Carreiro e Pardinho. A Mariquinha. Olha, João Mulato e Douradinho, Rosa Branca Perfumada. Vai mais? O Dudu que Dalvan também? O Amor Proibido? Ah, vamos, se não der, nós toca pra encerrar depois. É isso aí, pessoal, maravilha, 7:43.

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1: 7h46.

tem que ir embora mesmo, chegando a final da Alvorada, né, Soense? Obrigado a todos que nos acompanharam, né, pessoal? Agora é com ele mesmo, Alessandro Manhã Mais. Tchau, minha gente, e até lá.

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1: A Polícia Civil de Lençóis Paulista conseguiu identificar uma das vítimas do jovem de 23 anos, preso na cidade no último dia 8, quarta-feira da semana passada, por suspeita de liderar um grupo criminoso que incentivava suicídios, mutilações, estupros e sacrifícios de animais por meio das redes sociais. De acordo com a polícia, trata-se de uma adolescente de 14 anos, moradora de Parelheiros, bairro da periferia de São Paulo, que enfrenta problemas de depressão causada por bullying. Além das mutilações feitas em seu corpo, a adolescente vinha sendo ameaçada pelo autor para que ingerisse cacos de vidro. Mas a ação policial impediu esse último ato. A Polícia Civil citou as dificuldades enfrentadas para obter os dados cadastrais das pessoas envolvidas nas apurações, mesmo com ordem judicial, mas ressaltou que as investigações seguem e se concentram na tentativa de identificar outras vítimas do suspeito, que segue preso. Conforme já divulgado pelo programa Plantão de Polícia da Rádio Difusora, as investigações que levaram à identificação do jovem foram conduzidas de maneira conjunta pela Delegacia de Polícia de Lençóis Paulista e pelo NOAD, o Núcleo de Observação e Análise Digital da Secretaria de Segurança Pública do Estado. As apurações, segundo o delegado Luiz Cláudio Massa, revelaram que o investigado administrava um grupo com cerca de 200 integrantes nas redes sociais, com 6 pessoas que ficavam no chamado palco e as demais na plateia. Essas pessoas que estavam no palco, segundo o delegado, orientavam como as outras deveriam fazer para se mutilar. Segundo Massa, eram normalmente adolescentes, depressivos, a maioria meninas, que faziam pela depressão e também para ganhar dinheiro. Conforme informações do boletim de ocorrência, os policiais civis localizaram o jovem em seu local de trabalho e o conduziram até sua residência, no Jardim Santa Terezinha, onde foi realizada a busca domiciliar autorizada judicialmente. Durante as diligências, foram apreendidos um aparelho celular, um iPhone e diversas anotações contendo senhas de acesso a contas em redes sociais, entre outras folhas, e um caderno com informações que serão analisadas no decorrer do inquérito policial. Entre as imagens encontradas no celular do suspeito estão a foto de um gato decapitado em meio a siglas escritas com sangue. Uma delas, segundo a polícia, é o codinome do jovem, que foi preso temporariamente e permanece à disposição da justiça. Um bom dia a todos. Continuem com a programação da Difusora. Eu volto logo mais em um novo boletim de notícia.
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0: 9h20.
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2: 9:43.

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1: Eleições 2026 termina nesse final de semana. A propaganda intrapartidária para que pré-candidatos durante as convenções convençam integrantes do partido a escolherem o seu nome para disputar as eleições de outubro. As informações são de Osama El Gauri.
2: Pré-candidatos às eleições de 2026 têm apenas mais

0: neste fim de semana para fazer a propaganda intrapartidária, segundo o TSE, o Tribunal Superior Eleitoral. O período é usado para convencer os filiados dos partidos ou das federações partidárias a escolherem os candidatos que vão disputar as eleições. A campanha intrapartidária não permite o uso de rádio, televisão e outdoors. Além disso, todo o material utilizado deve ser removido logo após as convenções, que acontecem de 20 de julho a 5 de agosto. Nessa janela, os partidos precisam formalizar eventuais coligações partidárias e devem bater o martelo sobre os candidatos definitivos que vão disputar as eleições. Cada partido tem autonomia para definir a data e o formato da convenção, que pode ser presencial, virtual ou híbrida, dentro do período definido pelo TSE. O registro oficial das candidaturas definitivas deve ser apresentado à Justiça Eleitoral até 15 de agosto. No dia seguinte, 16 de agosto, começa oficialmente, nas ruas e na internet, a campanha eleitoral voltada aos eleitores. Já a propaganda eleitoral gratuita, no rádio e na televisão, tem início no dia 28 de agosto e vai até o dia 1º de outubro. O primeiro turno das eleições vai ser realizado no domingo, 4 de outubro, das 8 da manhã às 5 da tarde, no horário de Brasília. Já nos locais onde houver segundo turno, a votação acontece no dia 25 de outubro. Os eleitores vão escolher o presidente da República, governadores, senadores, deputados federais e estaduais e, no caso do Distrito Federal, deputados distritais.
1: Continuem agora com a programação da Difusora. Eu volto logo mais em um novo boletim de notícia.
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tinham seus anjos por perto. 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
2: 10:21.
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2: 10h44.
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2: Olá, bom dia, ouvinte Difusora.
3: Bom dia, amigo. Bom dia, irmão.
2: É hora de falar de esporte e o assunto é futebol. E você já sabe, né? Quando a bola rola, apita aí. É, e o assunto é Campeonato Brasileiro da Série A, o Brasileirão.
4: Campeonato Brasileiro.
2: É, e ontem nós tivemos dois jogos pela 19ª rodada de 38, onde o Vitória bateu o Vasco da Gama 1-0 e ajudou quem? Ajudou o Santos, que perdeu para o Botafogo do Rio por 2-1. Hoje, 19h30 da noite, o Bahia, pela 4ª rodada, vai enfrentar a Chapecoense. Hoje, ainda pela 19ª rodada de 38, teremos, às 8 da noite, o Fluminense enfrentando o Bragantino, enquanto o Mirassol recebe o time do Grêmio. E sobre o jogo de ontem, se teve paulista em campo. Vamos falar do Peixe? Vamos falar do Santos?
5: Agora quem tá bola é o Santos.
2: É, após 45 dias sem bola rolando, o Brasileirão voltou ontem. E o Santos foi até o Rio de Janeiro e acabou derrotado por 2-1 para

0: O Botafogo no Nilton Santos, com gol praticamente no último lance do jogo. Em duelo da 19ª rodada, encerrando o primeiro turno, Lucas Emanuel abriu o placar e Barreal deixou tudo igual, mas Kadir definiu aos 50 minutos do segundo tempo. A derrota manteve o Santos em 16º com 21 pontos, somente um à frente do Vasco, que também foi derrotado e soma agora 20 pontos. O Santos agora volta a campo na próxima terça, dia 21, para visitar a Universidade Central da Venezuela, 9:30 da noite, nos playoffs da Sul-Americana, fora de casa. Enquanto o Vascão vai visitar no dia 22, quarta-feira, o Independente de Medellín, 7 da noite, também pelo torneio da Sul-Americana. Esse é o Campeonato Brasileiro da Série A. E ainda falando sobre Brasileirão, ontem também nós tivemos jogo pelo Brasileirão da Série B, onde o CRB, pela 18ª rodada de 38, venceu o Náutico em 2-1. Hoje, 7 da noite, 1, 2, 3 jogos. O Ameriquinha de Minas, o Coelho, vai enfrentar o Vovô Ceará, enquanto o São Bernardo pega Avaí e o Juventude recebe o time do Cuiabá. Ainda hoje, também 9 da noite, mais 2 jogos. O Fortaleza encara o Novo Horizontino, o Tigrão, enquanto Londrina recebe o Botafogo de Ribeirão Preto, do nosso interiorzão, E para finalizar, falando a respeito de futebol, começa hoje a Copa Paulista 2026. Então vamos falar do Paulistão?
1: Campeonato Paulista.
0: É isso aí, gente. Primeira rodada da fase de grupos, onde hoje teremos 7:30 da noite o Marília estreando contra o Grêmio Prudente. Amanhã, 3 da tarde, tem Paulista de Jundiaí contra Primavera. 4 da tarde, o Comercial de Ribeirão Preto pega o Norusca, Maquininha, de Bauru. 7 da noite, ainda amanhã, Bandeirante de Birigui recebe o Linense, o Elefante. E no domingo, mais 2 jogos. O São Bernardo, às 10 da manhã, enfrenta o Santo André. Enquanto às 11 horas da manhã, também do domingo, o Osasco vai enfrentar o Moleque Travesso, o Juventus. Ainda teremos ao longo da semana, né? São Caetano e São José, Comercial e Noroeste, União São João enfrentando 15 de Piracicaba. Esses são jogos do final de semana da Copa Paulista de Futebol. E antes de encerrarmos esse bloco esportivo, tá na hora de acelerar. É isso aí, gente. Nesse final de semana tem Fórmula 1, que retoma suas atividades com o primeiro treino livre do GP da Bélgica, a 10ª etapa da temporada 2026. O fim de semana aguarda uma coincidência muito especial para os fãs do esporte, né? O domingo de corrida, dia 19 de julho, vai dividir o calendário com a grande final da Copa do Mundo. Hoje, sexta-feira, já teve início o treino livre. Amanhã, sabadão, a partir das 11 horas da manhã, tem a classificação para a corrida, que será no domingo. Isso, o GP da Bélgica será no domingo a partir das 10 horas da manhã, com transmissão ao vivo pela rede aberta da TV Globo. Presente na categoria desde a primeira temporada da Fórmula 1 em 1950, Spa-Francorchamps é o maior traçado do calendário atual, com seus extensos 7 quilômetros. A pista é reverenciada por sua altíssima velocidade, pelo clima imprevisível das florestas das Ardenas e por abrigar o trecho mais famoso do automobilismo mundial, a temida descida seguida da subida cega da El Rouge com a Haidilion. O alemão Michael Schumacher é o grande recordista e rei de Spa, com 6 vitórias, seguido de perto com o ídolo brasileiro Ayrton Senna, que triunfou 5 vezes na Bélgica. Então não esquece, nesse final de semana tem a aceleração máxima do motor. Amanhã, 11 da manhã, tem a classificação para a grande corrida, que será no domingo, às 10 horas da manhã. E como eu disse, né, coincidentemente junto com a final da Copa do Mundo. Mas sobre o final da Copa do Mundo a gente vai falar com você logo mais em um novo boletim de notícia ao meio-dia, ok?

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1: Não é brincadeira, não.
2: 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Vamos pra diante, que é pra diante que o cara canta, queridos ouvintes. E assim nós vamos.
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0: 11:15.
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1: 11:22.
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1: Olá, boa tarde, ouvinte difusora.
2: Boa tarde a todos.
1: Que dia é hoje mesmo?
3: Cadê o grito da galera?
4: Hoje é sexta-feira.
1: É isso, gente, sextou. E uma sexta bem bacana, cheia de esporte, né? A volta do Campeonato Brasileiro da Série A, tem Fórmula 1 e também tem a Copa do Mundo, que é o nosso assunto principal.

0: Copa do Mundo.
1: Ah, e você já sabe, quando a bola rola, apita aí. É isso, gente. O vencedor da Copa do Mundo desse ano será conhecido no domingo da partida entre Espanha e Argentina, 16h, em Nova York. O jogo reunirá as duas seleções do topo do ranking da Federação Internacional de Futebol, a FIFA. Com estilos semelhantes e eventuais erros no gramado, podem definir o campeão. Olhando

0: Nos detalhes, porém, observam-se pontos fortes e fracos em cada equipe. A seleção espanhola, a La Roja, é mais jovem e isso pode ser uma vantagem diante do calor registrado nas partidas nos Estados Unidos, onde será o jogo. Por outro lado, a seleção argentina, além de jogadores mais experientes, tem Lionel Messi, o maior artilheiro da história das Copas, o matador, e o melhor jogador de futebol da atualidade. Ao criar lances, ele é o trunfo para a atual campeã vencer o bicampeonato e se tornar tetracampeã. O time venceu a Copa de 2022 no Catar. Messi é o responsável pelas principais jogadas e conhece bem o time que lidera. Se nos basearmos nos últimos números, será um confronto equilibrado, viu? Lembrando que os dois times já se enfrentaram 14 vezes, sendo uma em Copa, com 6 vitórias para cada lado e 2 empates. Se o vencedor for a Espanha, a equipe masculina igualará o feito da seleção feminina de futebol, atual campeã mundial, e se tornará bicampeã. A seleção masculina só ganhou a Copa uma vez em 2010, quando venceu a Holanda por 1-0 na África do Sul. Em campo, a Espanha contará com o jovem prodígio Lamine Yamal, que faz a sua estreia na competição. Há 18 anos, ele teve um primeiro encontro inusitado com a estrela albiceleste Messi. O argentino, então com 19 anos, apareceu em uma fotografia para uma campanha beneficente, dando banho em um bebê negro, que hoje é quem? O artilheiro da Espanha, Yamal. Ganhando um time ou outro, o resultado se aproximará do ranking da FIFA. Liderado pela Argentina, com a Espanha em segundo lugar, a seleção francesa e a inglesa, que disputam a terceira colocação no sábado, estão na terceira e quarta posição, respectivamente. Além da taça, no domingo, serão anunciados os prêmios individuais do melhor jogador, o Bola de Ouro, Luva de Ouro para o melhor goleiro e a Chuteira de Ouro para o artilheiro. Messi lidera essa categoria por ter marcado 8 gols. Kylian Mbappé, da França, está logo atrás e pode superar o argentino durante a disputa no sábado pelo terceiro lugar. A França entrará em campo no sábado às 18 horas contra a Inglaterra, em Miami. Com a partida final em Nova York, chega ao fim a primeira Copa do Mundo realizada em 3 países, Estados Unidos, México e Canadá. O torneio ampliou o número de participantes para 48 seleções, permitindo a estreia de equipes como Cabo Verde, do goleiro Vozinha, que fez história ao parar o atacante da Espanha e não tomar nenhum gol da agora finalista. Os jogos do Mundial foram marcados pela organização defensiva aliada à eficiência. Tiveram vantagens os times que conseguiram controlar o passe de bola sem deixar de marcar, o que infelizmente não foi o caso do Brasil, eliminado nas oitavas de final. Nesta edição, contra-ataques rápidos e bolas aéreas foram decisivas. Lembrando que a próxima Copa do Mundo, em 2030, será entre os dias 8 de junho e 21 de julho e celebrará o centenário da competição. Os jogos serão na Espanha, Portugal e no Marrocos, mas a América do Sul também receberá partidas celebrando 100 anos do Mundial. Uruguai, Argentina e Paraguai deverão sediar as partidas iniciais do Mundial, que vai ser bem diferente, é ou não é? Lembrando que em 2027, portanto ano que vem, o Brasil vai receber a Copa do Mundo Feminina de Futebol. Será a primeira vez do torneio na América do Sul, que reunirá 32 seleções entre 28 de junho a 25 de julho. Os jogos serão em 8 cidades: Belo Horizonte, Brasília, Fortaleza, Porto Alegre, Recife, Rio de Janeiro, Salvador e São Paulo. E é isso, gente. Quem você acha que leva o caneco para casa? Quem será o campeão, hein? Argentina ou Espanha? Messi ou Lamine Yamal? E o terceiro lugar fica para quem? França ou Inglaterra? Façam suas apostas. Uma coisa eu posso garantir: que eu trago o resultado na próxima segunda-feira, ok? Ótimo final de semana para todo mundo, boa tarde, continuem com a programação da Difusora. Aliás, esse final de semana vai estar bem recheado, né? Porque além do final da Copa do Mundo, também tem Fórmula 1, tá? Não esquece! 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Tchau, tchau! Eu volto logo mais em um novo boletim de notícia.
1: Aô, beleza, minha gente! Barbaridade! O que tem de gente que escuta esse homem aí? Não é brincadeira, não! Pra você que acompanha a gente aí na região, né? Cidades vizinhas que acompanham nós faz tempo, né? E mais longe também, através da internet. Então, um abraço a todos, muito obrigado pela audiência. Aô, vou mandando, minha gente, maravilha.
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2: Meio-dia e 24.
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2: Meio-dia e 24.

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1: Meio-dia e 44.
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1: Meio-dia e 45.

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1: Na última quarta-feira, a condutora de uma motocicleta ficou ferida ao se envolver em um acidente envolvendo um cão. As informações foram repassadas ao programa Plantão de Polícia pelo cabo PM Monteiro, da base dos bombeiros de Lençóis.
2: Boa tarde, Newton. Por volta das 8h50, na rodovia José Mateus, próximo ao Corvo Branco, a condutora de uma motocicleta ia para o trabalho quando, no sentido Macatuba, quando um cão de grande porte cruzou sua frente. Ela acabou tentando desviar, perdendo o controle e caindo ao solo, né? Tinha várias escoriações, uma lesão no rosto, no nariz, no abdômen e no pé. Foi feita a mobilização e a condução dela até a UPA, onde permaneceu sob cuidados médicos, né? O nariz aparentava uma lesão um pouco mais de cuidado, né? Mas aí precisava o médico atestar, né? Mas temos que atentar com o risco de animais. O capacete estava fechado, mas mesmo assim a pancada foi forte. Caiu decúbito ventral no chão, então acabou que batendo muito da parte da região frontal.
3: O cão não foi avistado, não chegou a ser atingido pela moto?
2: Não, mas como ele atravessava a via, outro veículo acabou pegando e o animal acabou entrando em óbito, né?
3: Ou seja, ele provocou dois acidentes ao mesmo tempo, então?
2: Exatamente, um ele causou ferimento numa pessoa e o outro ele causou até a própria morte, né? O risco da motocicleta é que não tem proteção nenhuma, né? Se o impacto vai te jogar pro chão. Então, pela gravidade da situação, até que foi leve a lesão. Não tenha sido leve, né? Mas pela gravidade foi bem melhor o que aconteceu do que o que poderia acontecer.
1: Uma boa tarde a todos. Continuem com a programação da Difusora. Mais informações policiais às 16h.
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1: A Prefeitura Municipal de Lençóis Paulista, por meio da Secretaria Municipal de Cultura, em conformidade com a Lei da Política Nacional Aldir Blanc de Fomento à Cultura, já tornou público o resultado preliminar de projetos selecionados, suplentes e desclassificados do edital de chamamento público desse ano para a seleção de projetos para firmar termo de execução cultural com recursos da Política Nacional Aldir Blanc de Fomento à Cultura. Pelo apurado, foram 101 projetos das mais diversas categorias contemplados. Em observância às regras de ações afirmativas estabelecidas pela Política Nacional Aldir Blanc e pelo edital de chamamento público, as cotas foram inicialmente aplicadas em cada categoria, conforme a distribuição prevista. Entretanto, em situações em que não houve número suficiente de propostas aptas para o preenchimento de uma determinada cota, as vagas remanescentes foram remanejadas para outra categoria de cotas com projetos aptos e, na ausência destes, para ampla concorrência, seguindo o disposto do edital. Esse procedimento assegurou o cumprimento dos percentuais mínimos de reserva de vagas no conjunto do edital e a utilização integral dos recursos. O valor total deste edital é de R$362.914,31. Da mesma forma, a Prefeitura de Lençóis também tornou público o resultado preliminar de projetos selecionados e suplentes do edital de chamamento público para a premiação cultural de mestres e mestras de cultura, com recursos da Política Nacional Aldir Blanc de Fomento à Cultura, onde, dos 7 inscritos, um homem e uma mulher foram selecionados, bem como mais 5 suplentes. O valor total deste edital é de R$15.538,41. Mais informações logo mais, às 16h, com o plantão de polícia. Continuem com a programação da Difusora.
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Polícia Militar registra em um prazo de meia hora dois casos de tentativa de suicídio. Em um deles, mulher queria se jogar do quinto andar de um edifício. Homem é detido furtando peças de carne de supermercado. Indivíduo ameaça ex-companheira e seus amigos com facão. Daqui a pouco.

Olá, hoje é sexta-feira, dia 17 de julho de 2026. Você confere agora no plantão de polícia. Ontem, a Polícia Militar de Lençóis Paulista registrou no mesmo dia duas ocorrências de tentativa de suicídio, sendo que em um dos casos, um dos policiais que atendeu a solicitação se tornou um verdadeiro herói ao impedir que a vítima se jogasse de um prédio no centro da cidade. A primeira ocorrência de suicídio foi por volta de 15 horas e 39 minutos, na Vila Maria Cristina, onde, em uma empresa frigorífica, na rua Doutor Gabriel de Oliveira Rocha, a vítima foi um homem de 34 anos, sendo que quando a PM por lá chegou, ele já estava sendo socorrido por uma equipe do SAMU, consciente e orientado, apresentando cortes nos antebraços, ou seja, entre o cotovelo e o punho, e foi preciso estancar previamente o sangramento venoso no local antes de ser conduzido até a UPA, onde passou por sutura, permanecendo em observação. Não há informações sobre a motivação da vítima querer tirar a própria vida. Já o segundo caso de tentativa de suicídio ontem foi bem mais complexo e aconteceu cerca de meia hora depois do primeiro, onde pela rua Tiradentes, em um edifício, a vítima de 57 anos, moradora do quinto andar, após trancar a porta do corredor e do seu quarto, sentou-se no beiral da janela com a intenção de se jogar, gritando a todo momento que pularia. A irmã da vítima foi quem acionou a Polícia Militar e, graças à agilidade, à força e à destreza de um dos policiais, o cabo PM Silva, foi logrado êxito em arrombar as duas portas e salvar a mulher do perigo, tirando ela da janela com segurança. Para isso, depois de acessar o interior do quarto onde estava a vítima, o policial Silva conseguiu, no diálogo, acalmá-la e segurar suas mãos, tirando-a do perigo eminente. Depois disso, a senhora ficou sob os cuidados de uma equipe do SAMU, uma vez que a vítima preferiu não ir até a UPA por conta de uma cirurgia recente. De acordo com a irmã da vítima, que acionou o resgate, ela se encontra com vários problemas de saúde, inclusive um câncer. Ontem também, um homem que no próximo domingo, final da Copa do Mundo, estará completando 39 anos, acabou sendo detido por policiais militares da 5ª Companhia, após furtar peças de carne de um supermercado no centro da cidade. O morador do Jardim Santa Terezinha, de acordo com o gerente do supermercado, localizado na Avenida 9 de Julho, já teria cometido outro furto no mesmo local no período da manhã e ontem à tarde, por volta das 17 horas, teria retornado ao estabelecimento comercial para a prática de um novo delito. Ocorre que, depois de esconder na própria roupa 5 peças de carne da marca Maturata, ao perceber que estava sendo monitorado, dispensou as peças de carne que havia escondido, saindo rapidamente do supermercado. Porém, acabou sendo abordado e contido pelo gerente do mercado, que logo depois acionou a Polícia Militar. Na delegacia, o ladrão se disse arrependido, que estava desempregado e passando por um processo difícil. Ao final, as 5 peças de carne foram devolvidas ao supermercado e o sujeito, depois de autuado por furto, foi liberado, devendo responder futuramente pelo crime. Ainda ontem também, a PM de Lençóis registrou uma ocorrência de violência doméstica. Foi por volta de 19 horas e 26 minutos no Jardim Itamaraty, onde pela Avenida Marino de Santos, próximo à quadra de vôlei. De acordo com a vítima, uma atendente de 24 anos, moradora do Jardim Caju, ela se encontrava pelo Parque do Povo com seus amigos e a filhinha de 4 anos, quando seu ex-companheiro por lá apareceu, já xingando e ameaçando, falando que rastreava seu celular, por isso tinha sua localização e que a moça não deveria estar por ali, expondo a filha ao frio.
Os amigos da vítima, que estavam nas proximidades, notaram a agressividade do acusado e intervieram na tentativa de proteger a vítima e sua filhinha. O sujeito, por sua vez irritado, saiu com sua motocicleta, voltando minutos depois em posse de um facão, ameaçando de morte a ex-companheira e seus amigos. Em seguida, saiu novamente com a motocicleta em alta velocidade ao perceber que era acionado a polícia. Apesar das buscas, o indiciado não foi localizado, sendo a vítima orientada a procurar a delegacia na tentativa de conseguir uma medida protetiva contra o covarde. E essas foram as informações de hoje do Plantão de Polícia.

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1: Com o custo mensal estimado de R$ 8.000 por pessoa, a Prefeitura de Lençóis Paulista abriu essa semana um credenciamento para a contratação de uma instituição de residência inclusiva destinada ao acolhimento de pessoas com deficiência de ambos os sexos, em situação de dependência, com idade entre 18 e 59 anos, sem vínculos familiares ou com vínculos fragilizados que necessitem de proteção social especial de alta complexidade, a ser realizado em entidade privada que execute o serviço de acolhimento institucional na modalidade residência inclusiva. Os serviços ofertados incluem acolhimento integral aos usuários, incluindo alimentação adequada, vestuário, acolhimento em período integral diurno e noturno, ambiente acessível e adaptado, higienização, cuidados pessoais, acompanhamento de saúde em articulação com a rede pública, fornecimento e administração de medicamentos quando prescritos, fraldas e demais insumos necessários, desenvolvimento de atividades socioeducativas de convivência e fortalecimento de vínculos, estímulo à autonomia e promoção das capacidades adaptativas para a vida diária e comunitária durante todo o período de permanência. De acordo com justificativa da Prefeitura, o município possui demanda para acolhimento institucional de pessoas com deficiência que necessitam de proteção social especial de alta complexidade. Contudo, atualmente a municipalidade não dispõe de vagas suficientes em serviço conveniado para o atendimento dessa demanda, o que torna necessária a contratação de entidade especializada para execução do serviço de acolhimento institucional na modalidade residência inclusiva. O termo de referência fundamenta-se ainda no atendimento à determinação judicial que estabelece a obrigatoriedade de garantir o acolhimento institucional da pessoa com deficiência em situação de vulnerabilidade e risco social, sob pena de aplicação de multa diária em caso de descumprimento. O credenciamento aberto pela Prefeitura de Lençóis para a contratação de instituição de residência inclusiva seguirá aberto até o dia 31 de dezembro desse ano. Um bom fim de tarde e ótimo final de semana a todos. Continuem com a programação da Difusora.
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Polícia Militar registra em um prazo de meia hora 2 casos de tentativa de suicídio. Em um deles, mulher queria se jogar do 5º andar de um edifício. Homem é detido furtando peças de carne de supermercado. Indivíduo ameaça ex-companheira e seus amigos com facão. Daqui a pouco.

Olá, hoje é sexta-feira, dia 17 de julho de 2026. Você confere agora no plantão de polícia. Ontem, a Polícia Militar de Lençóis Paulista registrou no mesmo dia duas ocorrências de tentativa de suicídio, sendo que em um dos casos, um dos policiais que atendeu a solicitação se tornou um verdadeiro herói ao impedir que a vítima se jogasse de um prédio no centro da cidade. A primeira ocorrência de suicídio foi por volta de 15 horas e 39 minutos, na Vila Maria Cristina, onde, em uma empresa frigorífica, na rua Doutor Gabriel de Oliveira Rocha, a vítima foi um homem de 34 anos, sendo que quando a PM por lá chegou, ele já estava sendo socorrido por uma equipe do SAMU, consciente e orientado, apresentando cortes nos antebraços, ou seja, entre o cotovelo e o punho, e foi preciso estancar previamente o sangramento venoso no local antes de ser conduzido até a UPA, onde passou por sutura, permanecendo em observação. Não há informações sobre a motivação da vítima querer tirar a própria vida. Já o segundo caso de tentativa de suicídio ontem foi bem mais complexo e aconteceu cerca de meia hora depois do primeiro, onde pela rua Tiradentes, em um edifício, a vítima de 57 anos, moradora do quinto andar, após trancar a porta do corredor e do seu quarto, sentou-se no beiral da janela com a intenção de se jogar, gritando a todo momento que pularia. A irmã da vítima foi quem acionou a Polícia Militar e, graças à agilidade, à força e à destreza de um dos policiais, o cabo PM Silva, foi logrado êxito em arrombar as duas portas e salvar a mulher do perigo, tirando ela da janela com segurança. Para isso, depois de acessar o interior do quarto onde estava a vítima, o policial Silva conseguiu, no diálogo, acalmá-la e segurar suas mãos, tirando-a do perigo iminente. Depois disso, a senhora ficou sob os cuidados de uma equipe do SAMU, uma vez que a vítima preferiu não ir até a UPA por conta de uma cirurgia recente. De acordo com a irmã da vítima, que acionou o resgate, ela se encontra com vários problemas de saúde, inclusive um câncer. Ontem também, um homem que no próximo domingo, final da Copa do Mundo, estará completando 39 anos, acabou sendo detido por policiais militares da 5ª Companhia, após furtar peças de carne de um supermercado no centro da cidade. O morador do Jardim Santa Terezinha, de acordo com o gerente do supermercado, localizado na Avenida 9 de Julho, já teria cometido outro furto no mesmo local no período da manhã. E ontem à tarde, por volta das 17 horas, teria retornado ao estabelecimento comercial para a prática de um novo delito. Ocorre que, depois de esconder na própria roupa 5 peças de carne da marca Maturata, ao perceber que estava sendo monitorado, dispensou as peças de carne que havia escondido, saindo rapidamente do supermercado. Porém, acabou sendo abordado e contido pelo gerente do mercado, que logo depois acionou a Polícia Militar. Na delegacia, o ladrão se disse arrependido, que estava desempregado e passando por um processo difícil. Ao final, as 5 peças de carne foram devolvidas ao supermercado e o sujeito, depois de autuado por furto, foi liberado, devendo responder futuramente pelo crime. Ainda ontem também, a PM de Lençóis registrou uma ocorrência de violência doméstica. Foi por volta de 19 horas e 26 minutos, no Jardim Itamaraty, onde pela Avenida Marino de Santos, próximo à quadra de vôlei. De acordo com a vítima, uma atendente de 24 anos, moradora do Jardim Caju, ela se encontrava pelo Parque do Povo com seus amigos e a filhinha de 4 anos, quando seu ex-companheiro por lá apareceu, já xingando e ameaçando, falando que rastreava seu celular, por isso tinha sua localização e que a moça não deveria estar por ali, expondo a filha ao frio.
Os amigos da vítima, que estavam nas proximidades, notaram a agressividade do acusado e intervieram na tentativa de proteger a vítima e sua filhinha. O sujeito, por sua vez irritado, saiu com sua motocicleta, voltando minutos depois em posse de um facão, ameaçando de morte a ex-companheira e seus amigos. Em seguida, saiu novamente com a motocicleta em alta velocidade ao perceber que era acionado a polícia. Apesar das buscas, o indiciado não foi localizado, sendo a vítima orientada a procurar a delegacia na tentativa de conseguir uma medida protetiva contra o covarde. E essas foram as informações de hoje do Plantão de Polícia.

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